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Buenos días, mi padre Braulio. 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

Curtiu o som? Gostou do vídeo? Então dá um curtir aqui embaixo e se inscreva no meu canal, que ajuda bastante a gente, beleza? Aproveita e me siga nas redes sociais, Facebook, Twitter, Instagram, posta pra todo mundo. Agradecimento especial ao pessoal da Volato por ter cedido esse espaço tão bacana pra gente trabalhar, ao Marcos de Piratininga, ao Zizo, e tudo que você precisar saber sobre quem estava envolvido no projeto, pessoal de áudio e de vídeo, vai estar aqui na descrição. Ó, e se inscreve aí no canal, nunca te pedi nada, pra ajudar a gente, beleza? Valeu! Beijão!

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1: La radio te informa la hora, 18, 32 minutos.
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